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0: Nova Iorque, porque não há discursos oficiais durante estas cerimónias de homenagem. Para que não haja aproveitamento político, Donald Trump quer falar, irá fazê-lo naquele púlpito que estamos a ver em direto na CNN Portugal. Mas irá fazê-lo só mais daqui a pouco, já perto das 3 da tarde. Donald Trump, que está também acompanhado da mulher, Melania Trump, e do secretário da Defesa, Pete Hegseth. Ele que tem sido também uma chave essencial na conduta que os Estados Unidos têm adotado, principalmente neste conflito com o Irão, que dura há já mais de 6 meses. Ana Sofia Cardoso está, como sabemos, em direto a partir de Nova Iorque. Ana, findou agora mais um momento de silêncio, um minuto de silêncio em memória das vítimas, porque há 25 anos já 3 aviões tinham caído, faltava o quarto.
1: Precisamente, Kátia, e nesta altura acabámos de assistir este minuto de silêncio pelo voo 77 que atingia o Pentágono, um voo da American Airlines, mais precisamente um Boeing 757 que acabava por embater na fachada oeste do Pentágono em Arlington, junto a Washington. Quanto às vítimas mortais, este avião transportava 64 pessoas, incluindo, nesta altura, os 5 sequestradores. Dentro do Pentágono morreram 125 pessoas e uma secção do edifício acabava também por desabar cerca de meia hora depois. Ora, o facto deste avião ter conseguido chegar ao Pentágono, atingindo um edifício tão simbólico, de demasiada importância, dava conta que este atentado terrorista não estava limitado apenas a Nova Iorque e que os centros do poder norte-americano eram também alvos. Ora, já tínhamos assistido nesta altura ao embate contra a Torre Norte, a Torre Sul, Nova Iorque. Assistíamos agora a este embate no Pentágono, levantando-se esta questão de que mais poderia ser atingido, que mais locais de poder poderiam ser atingidos, locais de poder e simbólicos poderiam ser atingidos, além destes que já aconteceram. O outro avião ainda estava no ar e acabaria por depois se despenhar. Mas depois do embate no Pentágono, daqui a pouco iremos também assistir, não daqui a muitos minutos, ao desabamento, ao colapso da Torre Sul.
0: Obrigada, Ana Sofia. Na imagem, em grande destaque, Donald Trump, não com o seu ar mais espirituoso com que normalmente costuma apresentar-se. Ele que nas últimas horas esteve também na convenção do Partido Republicano em Dallas, convenção de 2 dias em que voltou a falar à semelhança de J.D. Vance. Continuamos aqui em estúdio com os nossos convidados, também para percebermos melhor o que é que resta deste dia, sendo que há um pedaço desse dia em todos os outros que se seguiram ao longo destes 25 anos. Tenente-General Nuno Lemos Pires, há pouco falávamos do artigo 5º da NATO e eu recupero novamente essa questão, porque há pouco perguntei à Daniela Melo se de facto hoje haveria tal solidariedade. Na sua perspectiva, enquanto militar, o cenário que há hoje, que havia há 25 anos, é muito diferente, mas hoje há ainda em cima da mesa problemas que se põem, que se colocam. Também de Donald Trump a criticar os aliados por não irem ao seu auxílio no Estreito de Hormuz. Hoje, como é que seria a reação desses aliados?
2: Eu julgo que não tenho poucas dúvidas em dizer o contrário, que é iríamos fazer a mesma coisa. Porquê? Porque este artigo é o artigo mais sagrado, digamos assim, o artigo 3 e o artigo 5 da NATO são os artigos mais sagrados da NATO. E nós somos todos iguais. Somos 32 países, temos exatamente o mesmo direito de veto, temos exatamente o mesmo direito de nos tentarmos e acreditamos na defesa coletiva, porque nenhum de nós nos consegue defender sozinho. E então, se há um país que sabe isto, é Portugal. Portugal há 9 séculos que sabe, precisa de aliados fiáveis e credíveis. E nós somos, Portugal é uma nação credível, é uma nação fiável. Ao longo dos séculos sempre honrou as suas alianças. Por isso eu não tenho a menor dúvida que num caso de um ataque feito contra um dos países da NATO, todos os outros iriam responder. Eu não posso falar por todos os outros, mas falarei com muita certeza do meu país. Porquê? Porque isto está um bocadinho no nosso ADN. Nós devemos, provavelmente, este período grande de paz no mundo devido à NATO. Foi a NATO que garantiu uma dissuasão de defesa coletiva para nós vivemos em paz desde a Segunda Guerra Mundial. E, portanto, este princípio sagrado em que alguém vai atacar um país da NATO e nós devemos fechar entre nós este nosso princípio de defesa coletiva, eu julgo que isso não vai mudar. O que estamos às vezes a falar são coisas de política externa, ações fora do âmbito da NATO. Isso é outra coisa. A NATO é uma aliança defensiva, não faz operações ofensivas.
0: Manuel Serrano, gostava de ouvi-lo também a propósito desse sentimento solidário desta aliança que há 25 anos, ou depois, claro, se posicionou ao lado dos Estados Unidos. Hoje as lideranças são outras. Curiosamente, está novamente um presidente republicano na Casa Branca.
3: Neste momento, eu acho que, e concordando com o Sr. General, eu não tenho dúvidas do nosso lado, ou seja, não tenho dúvidas que os governos dos países da União Europeia, membros da NATO também, por exemplo, iriam no auxílio dos Estados Unidos, e não tenho dúvida que muito da administração americana viria em auxílio da Europa em determinadas situações. O que eu tenho mais dúvidas é que o Presidente dos Estados Unidos o fizesse de bom grado, G.D. Vance, fosse o próximo Presidente dos Estados Unidos, o fizesse de bom grado, porque temos demasiados casos em cima da mesa para ter dúvidas no sentido contrário, porque podemos falar, obviamente, da Groenlândia, podemos falar de uma série de pontos, podemos falar da própria Ucrânia, que é a Europa, obviamente, que está a financiar a Ucrânia neste momento, e a Ucrânia, obviamente, temos neste momento que é um baluarte, não só, não é, da própria Ucrânia, mas também da Europa, do continente europeu como tal, isto é muito importante. Agora, obviamente, temos que separar, ou tentar, é um exercício muito difícil muitas vezes, tentar separar entre a figura do Presidente dos Estados Unidos, neste caso Donald Trump, e os próprios Estados Unidos. E acho que é importante também explicar às pessoas o que está em causa, não é? E o que está em causa, muitas das vezes, é que quando o artigo 5º foi invocado e depois tudo o que aconteceu, obviamente que a Europa tem mecanismos semelhantes aqui na Europa, quando isso acontece, os Estados da União Europeia e tudo isso. Isso tem um impacto interessante pensar em que caso em que estes artigos, são invocados ou não. E isto parece muito interessante, porquê? Porque nós neste momento assistimos, e vai em direção à sua pergunta, Kátia, que é às divisões no seio da NATO. E as pessoas muitas vezes acreditam, e eu falava aqui em off com o Sr. General, as pessoas acreditam que estes mecanismos são automáticos, que os mecanismos são ativados de um dia para o outro, de um momento para o outro. E nestas situações, vemos no caso da Rússia, na Ucrânia, no corredor de Suwalki, uma série de sítios neste planeta, não é, em que exige uma resposta rápida. E essa resposta rápida não está à nossa disposição porque nós estamos demasiado divididos. Recordar que na NATO estamos a falar de 32 países, por exemplo, na Europa são menos, obviamente, mas isto aqui é importante que as coisas não aconteçam muito pouco. E esta confiança, isto vai de encontro também ao que já falámos aqui durante esta emissão, que é a confiança que foi perdida. No Afeganistão houve, obviamente, uma tentativa e conseguiu-se, de certa maneira, legitimidade internacional. No Iraque isso não existiu. Pelo menos houve essa tentativa de parecer que se estava a fazer isso e houve uma tentativa de o fazer. Neste caso, com Donald Trump, nós assistimos os últimos conflitos no Irão, obviamente, que nem foi sequer pensado ir através das Nações Unidas, através dos parceiros europeus. Essa ligação não existiu. Foi, obviamente, com a sua nova relação especial, com Israel, agora se calhar menos especial, mas foi através dessa relação e não através dos seus aliados.
0: Mas 25 sempre. Anos depois continuamos a falar de armas de destruição, de corrida ao nuclear, corrida essa que pode estar mais forte e feroz do que nunca.
3: Estamos num momento ainda mais perigoso também, estamos num momento mais perigoso por relações diferentes que já explicámos aqui, não é? Ou seja, prevenção era importante, evitar que as coisas acontecessem, mas foram-se criando, digamos, abrindo caixas de Pandora, que abriram problemas muito difíceis de resolver, sobretudo no Médio Oriente. Isto é evidente neste momento. A relação com a Rússia é outra história, não é? Aquela narrativa típica de Vladimir Putin, daquele famoso mentalidade de cerco, não é? E já eu digo, já mito do cerco, porque é instrumentalizado para justificar a invasão da Ucrânia, mas também na Geórgia, Crimeia, tudo e mais alguma coisa. Mas no caso do Irão e do Médio Oriente, é digamos assim, a caixa de Pandora que foi aberta naquela zona e foi aberta com consequências globais e consequências que nós estamos a assistir neste momento. Porque muitas das coisas que estão a acontecer agora, que não foram responsabilidade de Donald Trump, os precedentes também que foram criados, mas é a responsabilidade dele como Presidente dos Estados Unidos que isso não volta a acontecer. Estamos a falar, por exemplo, no Irão, de que em 2003, por exemplo, George Bush, presidente, e na altura da invasão do Iraque, o Irão, por exemplo, aproximou-se dos Estados Unidos através da embaixada na Suíça, salvo erro, uma proposta de um famoso Great Bargain, basicamente em que tentava desescalar a situação e criar uma espécie de relacionamento com os Estados Unidos, em que os Estados Unidos, de certa forma, garantia que o regime de Teherão podia persistir a troca de uma série de cedências. Isto não foi sequer pensado pelo pelo que se sabe, não foi sequer lido com cuidado ou com a devida atenção pelos Estados Unidos, porque achavam que eram capazes de impor este State Building que o Sr. General falava.
0: Já que está a falar também do Irão, vamos ouvir Dan Kane, o chefe do Estado-Maior Conjunto dos Estados Unidos, que está neste momento a falar no Pentágono, ele que tem sido uma pessoa que muitas vezes ouvimos falar a propósito do Irão.
4: Out there right now in America's joint force doing our nation's business and their families that support them. Thank you very much. It's now my sincere honor to introduce the 66th Secretary of State, the Honorable Dr. Condoleezza Rice. Madam Secretary.
5: Good morning. Mr. President,

0: São 15 horas.
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0: E agora sim, vamos ouvir então um pouco a explicação do, discurso do Presidente da América, Trump, que vai agora fazer aqui opinião de dois, comentadores e lembrar que o Irão nunca terá uma arma nuclear.
1: A maioria dos americanos enfim, pode ser mal recebido e será mal recebido em algumas facções do público americano que o presidente tenha decidido fazer uma colagem, criar este fio condutor entre o que aconteceu no 11 de setembro e a justificação da sua guerra com o Irão, da guerra iniciada por este governo do Irão. No entanto, o que também se pode dizer e que abona a favor de Donald Trump é que neste discurso Donald Trump não foi tão divisivo como tem sido. Donald Trump não aproveitou este discurso para atacar os democratas, não, ou seja, não vimos o Donald Trump que vimos, por exemplo, em Dallas ontem à noite e na noite anterior, em que realmente radicalizou o discurso para fins políticos, argumentando que havia duas visões para a América, que uma dessas visões é neste momento incompatível com os Estados Unidos. Ou seja, podemos dizer que sim, há algum aproveitamento político, há claramente o uso do 11 de setembro para justificar e legitimar as ações deste governo no Irão. Como eu disse anteriormente, antes de começarem os discursos, a própria doutrina Bush em relação à guerra contra o terrorismo assentava nesta ideia de que o Irão fazia parte de um eixo do mal e que esse eixo do mal teria que ser travado preventivamente antes que pudesse causar danos graves aos Estados Unidos. E Donald Trump, basicamente, Donald Trump, Pete Hegseth e francamente também Condoleezza Rice no seu discurso, basicamente alinharam essa visão desde 2001 até agora. Mas isto, só para salientar mais uma vez, as interpretações variarão, mesmo dentro dos Estados Unidos, ou seja, os republicanos e quem apoia o presidente não verá isto necessariamente como um aproveitamento, mas como algo que é realmente palpável na política americana e que existe, de facto, esta ligação. Os democratas claramente veem isto como o presidente a tentar, e acusaram-no de basicamente não estar em Nova Iorque e tentar utilizar isto num momento em que se aproximam eleições intercalares, onde a guerra do presidente contra o Irão se tornou um dos pontos principais na mente dos eleitores.
2: Ricardo, esta porventura terá sido uma das razões que fez com que Trump não discursasse no Ground Zero em Nova Iorque, porque ali a premissa é que não sejam feitos discursos políticos. Trump fez aqui um discurso político muito colado à ação política que vai desenvolvendo. Pedi-lhe também uma leitura à semelhança do que fez a Daniela Mel.
3: Olá Pedro, olá Daniela. O discurso tem as características típicas deste tipo de discurso deste evento, ou seja, o recordar dos nomes de um conjunto de pessoas que são vítimas e continuam sobreviventes dos atentados, e portanto essa é a parte totalmente sentimental do discurso do Donald Trump, que foi bastante acentuada e bastante estendida no tempo, e eu tive com alguma curiosidade a reparar que o senhor não tirava os meus olhos do teleprompter para ler exatamente as histórias corretas das pessoas em caso. Porque essa é a parte que de facto põe mais dividendos nestes dias do MSI. Se quiserem, eu diria que para o seu público, para o seu eleitoral, essa é a parte mais eleitoralista. Curiosamente, não percebo a vossa lógica de tentar incluir daquilo que estou a dizer, de acrescentar uma continuidade na política dele à resolução do 11 de setembro, nos ataques ao Irã serem a continuidade daquilo que é a resposta aos ataques do 11 de setembro. Percebo isso. Depois, vai tirar o dele, essa pode ser complicada e complexa, está mais interessado nestas histórias pessoais. do que propriamente uma lógica deste tipo. A melhor presença em Nova Iorque, penso que tem mais a ver com a minha associação aos outros antigos presidentes, que não é para ser a loja de Biden, não é para falar do Bush ou do Obama. Uma coisa que me parece que é importante para Trump nesta disputa pelo mediatismo, não é para ser logo de Montana, que claramente nesta altura é a figura que ele acha que tira protagonismo político mediático na cena política americana. Acho que é essa a principal intenção. Este discurso que ele fez aqui, podia ter feito, não vejo Trump como presidente qualquer deste ano, poderia ter feito em Nova Iorque. Seria perfeitamente viável de o ser feito, não tiraria os olhos lá do teleprompter para dizer o número das pessoas que ele diz que não é, também, enfim, portanto, recuperarmos as vítimas, e mesmo nós, a minha Portugal, há 5 portugueses que são vítimas em 11 de setembro que estavam nas torres. E porque é bom que não nos esqueçamos delas, mas é esse o tom e a corda que ele estava a criticar mais no discurso, não esquecendo, concordando convosco, e continuidade, que aliás é um termo que a Daniela usou muito bem, que Trump estava a tentar introduzir, que se relaciona com o ataque ao Irão ser uma continuidade natural da luta contra o terrorismo, isto tudo, de evitar que essa luta também nos cale, como dizem na primeira.
2: Ricardo Ferreira Reis, Daniela Melo, agradeço a ambos a participação nesta emissão especial dedicada aos 25 anos, já um quarto de século, deste atentado que mudou o mundo. Para onde irá transformar-se, isso está ainda em curso. Obrigado, boa tarde.
1: Boa tarde.
2: Fazemos agora contacto com Ana Sofia Cardoso e David Félix, enviados especiais da CNN a Nova Iorque. Ana Sofia, aí as cerimónias muito mais emotivas, a premissa era essa, com testemunhos de famílias que foram vítimas diretas do terror islâmico, onde a política esteve praticamente ausente. Ana, vamos aos destaques.
4: Onde a política esteve praticamente ausente, e era esse o objetivo desta cerimónia em que os grandes protagonistas deste dia são as vítimas mortais, são os familiares dessas vítimas mortais e são também as pessoas que ainda sofrem com doenças crónicas. Depois, há de que salientar que enquanto Donald Trump ia, enquanto se seguiam esses discursos políticos no Pentágono, também aqui se foram cumpridos vários minutos de silêncio pelas várias fases dos ataques de há 25 anos. Há uma nota que julgo que é de atender a ela, que está relacionada com o timing que é escolhido. Donald Trump was loved and missed by everyone. I'm at the University of Texas of Austin right now. Ele consegue terminar o seu discurso precisamente 2 minutos antes de aqui, em Nova Iorque, se assinalar mais um minuto de silêncio. Um minuto de silêncio pelo desabamento, pelo colapso da Torre Norte, que foi a primeira a ser atingida e que depois viria a cair por completo 1 hora e 42 minutos depois. Ora, Donald Trump não resvalou muito mais no seu discurso e permitiu manter aqui a salvo este minuto de silêncio tão importante, que viria também a assinalar aquele que é o que era na altura o fim das consequências mais imediatas do atentado terrorista de 11 de setembro. Foi a partir desse minuto que se percebeu aqui em Nova Iorque que, de facto, o World Trade Center nada restava deste símbolo do poderio norte-americano.
2: Um ataque brutal, inesperado, que aconteceu, é bom lembrar, quando a América era o poder hegemónico absoluto, incontestado, e de lá para cá muito mudou no mundo. Ana Sofia Cardoso e David Félix, em direto de Nova York. Joseph Jenkins Jr. Alan Keith Jensen. Fechamos aqui este capítulo de acompanhamento em direto das cerimónias do 11 de setembro, um quarto de século já feito.
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0: Abre o coração e dê.
1: Pronto, já está no ar.
2: Lá fora?
1: Sim, era meta a rádio. Estamos, já estamos a entrar.
3: E por isso qualquer assunto possa ser
1: Não, tem que pôr a rádio a dar em qualquer lado.
2: Põe no telefone.
1: Não, a rádio, a rádio.
2: Muito
1: fiel,
2: sim,
1: sim. Ela põe a rádio a dar. Um, dois, teste. Um, dois, teste. Um, dois, teste. Teste de som, teste, teste.
3: Por isso, muito provavelmente, também aqui em Flávio Bolsonaro poderá
2: já estamos,
3: mesmo vencer estas eleições.
2: Mas a ver, vamos ali, ligado, ali,
3: dia 4 de outubro, porque muita tinta vai...
2: Agora põe aí a tocar, a ver.
1: Um, dois, teste de som. Um, dois, teste, teste, teste. Um, dois, teste.
2: Está
1: pronto, então é isso.

São a partir daqui. Ora, vamos lá ver agora se está a dar. Teste são. Vai lá confirmar. Tem que estar a funcionar. Teste são. Vai ver ali. Sim, já deve estar a funcionar. Estamos aqui com o teste para a transmissão de domingo do Padroense. E o som deve estar, penso eu, a entrar em perfeitas condições. Não?

0: já está no ar a partir daqui. Porque já nos ligou aqui.
1: Esse mundo em que a América era um país que era visto pelo mundo.
2: Com, realmente é assim.
0: Tem que desligar aí.
1: Com valores.
2: Tem que desligar aqui, não é?
0: O encoder.
1: Etc. Muito do que aconteceu.

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Um dia eu recebi a visita no meu estúdio da minha querida Glória Pérez. Mostrei para ela uma canção e ela gostou e disse para mim: essa canção é perfeita para o casal principal da novela. Vai ser feita por Nanda Costa e Rodrigo Lombardi. Eu não tinha terminado ainda a última parte da música, né? Mas ela me contou a história e me ajudou ainda mais a terminar, a concluir a música, né? Faltava um verso. Essa música eu fiz para falar do cara que toda mulher gostaria de ter. É. Do cara que todo homem gostaria de ser. Do cara que eu tento ser.

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